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1: Porque é que em Cabo Verde há alternância do poder? Será o Estado de Direito cabo-verdiano um exemplo para países como Angola, Moçambique, Guiné-Bissau ou mesmo São Tomé e Príncipe? E numa região marcada por instabilidade política, Cabo Verde é mesmo uma exceção? Um país que integra a CDAO, onde nos últimos anos vários golpes de Estado marcaram a atualidade, mas onde o poder continua a mudar sem violência? Será Cabo Verde, afinal, uma ilha à parte na democracia da África Ocidental? Fique connosco.
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1: Angola passou décadas dividida entre o MPLA e a UNITA, dois movimentos que nasceram para libertar o país e acabaram por mergulhá-lo na guerra. Em 1992, nas primeiras eleições livres, José Eduardo dos Santos obteve 49,57% dos votos e Jonas Savimbi 40,6%. A segunda volta nunca aconteceu. A UNITA denunciou fraude, recusou os resultados e o país voltou à guerra. Morreram centenas de milhares de pessoas. Mais tarde, já em 2008 e 2022, a UNITA voltou a contestar eleições, mas desta vez nos tribunais, sem armas. A alternância continua por concretizar em Angola. Em Moçambique, a contestação também marcou décadas. Em 1999, Joaquim Chissano foi reeleito com apenas 200 mil votos de vantagem sobre Afonso de Lacama, num processo em que mais de 141 mil votos foram declarados inválidos. A RENAMO nunca reconheceu plenamente os resultados. Em 2014, o novo acordo de paz ruiu após eleições. A contestação levou ao regresso da violência armada. Hoje, o cenário repete-se. Depois das eleições de 2024, contestadas por Venâncio Mondlane, houve protestos e uma repressão violenta que fez mais de 400 mortos, de acordo com a sociedade civil. Na Guiné-Bissau, a instabilidade política tornou-se quase crónica. Em 50 anos de independência, contam-se diversos golpes de Estado e sucessivas tentativas falhadas. Assassinatos, dissolução da Assembleia Nacional Popular, derrubes de governos constitucionais e detenções arbitrárias continuam na ordem do dia no país. Nos últimos 6 meses, São Tomé e Príncipe tem vivido uma instabilidade política recorrente, marcada por tensões institucionais e crises de governação. Em 2022, o país enfrentou uma alegada tentativa de golpe de Estado, com confrontos armados e vítimas mortais. Em 2025, houve uma crise governativa grave. O governo foi demitido e a instabilidade aprofundou-se. Depois, com decisões controversas do Tribunal Constitucional, disputas parlamentares e acusações de ruptura constitucional, levando alguns analistas a falar mesmo em caos institucional. E Cabo Verde? Aqui não há golpes militares. Os resultados eleitorais são aceites e a alternância tem sido pacífica. Mas fica a pergunta, será a democracia cabo-verdiana assim tão sólida? Hoje junta-se a nós, a partir da praia, o analista político João Santos. João Santos, muito obrigado pela disponibilidade para falar connosco. Estas últimas eleições parlamentares que levaram o PSCV ao poder confirmam que a democracia cabo-verdiana está de boa saúde?
2: Bom, agradeço antes mais o convite e eu diria que sim. Eu diria que sim em que medida? Só do ponto de vista, digamos, dos procedimentos da democracia formal. Como nós sabemos, aliás, essa expressão é atribuída a um grande estadista inglês, o Churchill, de que a democracia é a pior forma de governo que existe, à exceção de todos os outros. O que é que ele queria dizer? Ele queria dizer, essencialmente, que todas as formas de governo são más, não é? Particularmente más, à exceção da democracia. Porquê? Porque nós em Cabo Verde, diferentemente de outros países também da Cplp e mais alargadamente do nosso continente africano, nós temos conseguido fazer a deposição dos governos por via do escrutínio eleitoral, sem recurso à força. Isto, digamos, faz com que possamos afirmar que, de facto, a democracia é um regime que nós devemos acarinhar. Agora, o problema poderá colocar-se, e entre nós também se coloca, quanto à vitalidade da nossa democracia, quanto à saúde da nossa democracia. Como sabemos, e eu estou a repetir aquilo que os cientistas políticos, de um modo geral, dizem, a democracia plena, a perfeita, é algo por vir, que está por vir, que está por ser implementado. E como é que nós implementamos uma democracia saudável? É essencialmente quando nós podemos atribuir a racionalidade deste sistema, não nas pessoas, não dependendo das pessoas, mas dependendo das suas instituições. Para tal, as instituições democráticas, no quadro do chamado princípio da separação de poderes, não é, têm que funcionar com racionalidade. Quer dizer, essas instituições têm que ser construídas e constituídas com gente que é amiga da democracia. Porque a democracia não é melhor do que as pessoas que integram a democracia. Só do ponto de vista formal, nós bastamos-nos com aquilo que são, digamos, nós em Cabo Verde, temos bastado com aquilo que têm sido os resultados eleitorais. As pessoas não contestam, digamos, os resultados quando perdem, ou então contestam-nas democraticamente.
1: Mas essa é a questão que eu queria colocar. Onde é que Cabo Verde marca a diferença em relação, por exemplo, a outros países?
2: Nós respeitamos os resultados, mas veja, o resultado eleitoral só dá uma resposta. A resposta é quem é que deve governar. Mas a democracia, a resposta verdadeira de uma verdadeira democracia é dada pelo seu funcionamento, o como é que funciona. E aqui é que creio que, não obstante haver um certo silêncio em relação a esta matéria, eu pessoalmente, eu tenho defendido que a nossa democracia, de há uns anos a esta parte, tem sofrido umas guinadas para um certo autoritarismo, o que é sempre feito de forma muito subtil, não é verdade? Mas se fizer, se deter um olhar sério sobre como as nossas instituições funcionam, as instituições do Tribunal, a Assembleia Nacional, o governo e as disputas que entre estas instituições se fazem, nós acabamos por compreender que houve alguém, até terá sido o falecido, saudoso Mascarenhas Monteiro, o primeiro presidente da República eleito democraticamente em Cabo Verde, que terá dito que Cabo Verde tinha um presidencialismo do primeiro-ministro. Isso para dizer que, de facto, a nossa democracia padece de algumas mazelas que se revelam na forma como o país tem sido governado. Muito facilmente, por exemplo, o governo substitui a Assembleia Nacional, ou, se quiser, quando uma proposta é levada para a Assembleia que não passa, o governo legisla sobre aquela mesma matéria, afastando a Assembleia. Mas mesmo se, quando a Assembleia funciona, aprova a lei proposta pelo governo, é levada para o Presidente da República, se o Presidente da República veta, o governo volta novamente a assumir um papel que, não obstante ser constitucional, acaba por exercer uma certa ditadura da maioria, para além dos consensos necessários que vão faltando e que vão pondo em causa o normal funcionamento do país, tendo em conta que, veja, nós falamos de que existe uma bipolarização em Cabo Verde, uma bipolarização política. Eu diria que não. Existe um grande consenso político sobre a forma como o país deve ser dirigido. A grande polarização que existe em Cabo Verde, no meu entendimento, isto é visível ostensivamente, é a grande diferença que existe entre uns poucos que têm muito e um oceano de gente que não tem nada ou tem pouco mais do que nada. Então, a verdadeira polarização está aí. Mas a nossa democracia tem, repito, estado a padecer de um certo autoritarismo que hoje, modernamente, se fala de um autoritarismo furtivo, porque feito com muita subtileza, muito imperceptível, mas que não deixa de retirar a vitalidade da democracia. Veja, quando, por exemplo, o governo se serve de instituições, designadamente as instituições ligadas ao Tribunal de Contas, à Procuradoria-Geral da República, transformando, designadamente a Procuradoria-Geral da República, transformando questões de natureza civil em natureza criminal, para dar espetacularidade, para ter uma maior ressonância sob o ponto de vista da sensibilidade das pessoas em relação àquelas ocorrências, está claramente a desvirtuar a natureza da democracia. Porquê? Porque uma questão que é transformada em de natureza civil para natureza criminal, é óbvio que tem mais repercussão socialmente e é capaz de manchar de forma mais profunda o visado, neste caso, a vítima. E isto, assistimos isto aqui em Cabo Verde de forma evidente.
1: Mas ainda assim admite que existe respeito pela separação de poderes em Cabo Verde?
2: Quer dizer, sob o ponto de vista do desenho do sistema, sob o ponto de vista do desenho do sistema, é claro que há o princípio da separação de poderes está perfeitamente plasmado na Constituição da República e com, digamos, reflexo, com refração em outras leis ordinárias. Mas a verdade é que sabemos que este princípio está viciado. Está viciado quando você tem à frente de instituições dessa natureza e pessoas que são uma extensão do poder político, digamos, que está presente, que está vigente, que está na ordem do dia, que está a governar. Na verdade, quando você tem órgãos, as chamadas agências reguladoras, que mantêm, digamos, em funções muito para além, mas muito para além dos seus mandatos, você tem ali um golpe. Você tem um golpe, só que um golpe dado, perpetrado de forma subtil. De forma subtil. Porque você, digamos, não deixa que os cargos sejam, digamos, renovados, favorecendo precisamente o exercício da democracia no exercício das funções. Para além do facto de nós sabermos, e isto constitui uma pecha enorme para a nossa democracia, quando os cargos públicos, todos eles são exercidos como forma de se arregimentar, de se trazer no seio desses cargos públicos outros poderes, para além, sei lá, da credibilidade social, do respeito social, do reconhecimento social do cargo, do status, portanto, do bom salário, do conjunto daquilo que se chama de poderes secundários, traduzidos em subsídios, em subvenções, enfim, um conjunto vasto de pequenos poderes outros que torna esses cargos apetecíveis e também por essa via fazem com que a democracia perca a sua racionalidade.
1: Ok, João Santos, numa linguagem agora mais simples, esta democracia tem impacto real na vida das pessoas?
2: Bom, veja, quer dizer, a democracia, como se costuma dizer, só o idiota, só o imbecil é a favor da democracia. É precisamente pelas razões que eu dizia logo no princípio. Porque uma outra forma de depor um governo seria por via da força. A democracia é melhor que as outras formas de governo, precisamente porque permite que um governo seja deposto sem violência. Portanto, ninguém é contra a democracia. O que as pessoas têm que compreender é que a nossa democracia não tem essa virtualidade que nós atribuímos à democracia cabo-verdiana, salvo, enfim, o facto das eleições decorrerem num quadro de normalidade, de os adversários disputarem o poder, mas aceitarem normalmente a derrota. Eu estou a dizer que a nossa vida democrática não é verdadeiramente democrática. Nós temos, se quiser, nós temos uma sociedade dupla, uma sociedade dupla, dual. Nós temos, enfim, essas as leis, as normas que funcionam, aquilo que se chama de um Estado com normas, um Estado normativo, mas também temos um Estado de exceção, um Estado de privilégio. E é esse Estado de privilégio, é esse Estado de privilégio que algumas pessoas, algumas poucas pessoas têm em Cabo Verde, é que põe em causa a saúde da nossa democracia. E é por aí que eu, do meu entendimento, temos que questionar se a nossa democracia carece ou não de melhores arranjos, de formas da sua proteção. É verdade? Porque nós hoje falamos, utilizamos a expressão democracia para uma realidade que já não existe. É isto que eu estou a sublinhar.
1: Insisto, porque Cabo Verde está numa região instável. Faz parte da CDAO, com históricos de golpes de Estado. Em Cabo Verde, isso não acontece. Porquê?
2: Em Cabo Verde, o espectro de um golpe de Estado, de um possível golpe de Estado, está perfeitamente afastado, pelo menos até agora. Mas o problema é esse. O problema é esse. É que, modernamente, os golpes de Estado não se dão com forças armadas com derramamento de sangue. É esse que é o problema. É basta termos como exemplo, sei lá, a América de Trump, o Brasil de Bolsonaro, Israel de Netanyahu, Hungria de Orban e por aí fora. Hoje os golpes são cometidos, os golpes de Estado são cometidos através de medidas subtis. E é isso que eu estou a dizer. Que em Cabo Verde temos um Estado dual, um Estado normativo, enfim, você compra, você vende, você casa, você descasa, você viaja, você, enfim, adquire, digamos, no quadro do funcionamento do mercado, as coisas aparentam-se como normais, como absolutamente normal, com um Estado de Direito, mas ao lado deste Estado de Direito, você tem a negação da democracia. Que é através dessas medidas persecutórias. Veja, qualquer pessoa em Cabo Verde, qualquer profissão em Cabo Verde, pode, de um momento para o outro, e tem sido assim, esperemos que o futuro as coisas mudem, mas qualquer pessoa, qualquer profissional pode ser transformado num adversário do governo, até de um inimigo.
1: Muito obrigado, João Santos, pela sua disponibilidade para falar connosco aqui na DW. Um abraço e até uma próxima oportunidade.
2: Eu é que agradeço. Obrigado.
1: 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Obrigado a todos pela companhia. Um abraço e até uma próxima oportunidade. 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